This Dear. Agora uma brother, estamos ligados com um delivery sonoro de suas jovens, delirantes e arrepiantes tarde de viernes, Red Hot Fridays, sexta-feira, sextou e Joca Neto, on this loving beautiful hot in summertime, diretamente da Belice Lacus, cidade de Stockholm City, a capital ecológica da Escandinávia e da Suécia, my brother, Cabureira, quilátero e funk como legusta, zambação, hasta la vista, baby, simbora, Dengue, ritmos de verão, nice, 16.

Sweet Baby, bebê, a sexta-feira, sextou, com a Sociedade Musical e Alternativa de Joca Neto. In made in Brasil, Fuzarol, diretamente da Paulistia Desvairada, funk como lhe gusta, Zambação, Nivalo, diretamente da Paraíba, com eles, my brother, Pablo Ramírez e Arthur Pessoa, com Cabroeira, my brother, Marcicano, Marcica, uma homenagem ao grande citarista, ao brother, Marcicano, my lovely, beautiful, people come city, dig, fui, demais, legal, my brother, I gonna turn you on, check it out, baby, Fridays, always Fridays, 4 to 6 p.m., I gonna turn you on, my brother, Jocaneto, Neto, proud to bring up right now, diretamente from the Love Beach, beautiful, Stockholm City, 3 in a row, um é pouco, dois é bom e três é demais, Dom Omar, Zé Cabaleiro e Lou Borges, com seu último trabalho, com Zé Cabaleiro, Céu de Giz, fui de

está Michelita, sabor de Arrepiante, Monche y My Sweet Baby, baby. Recuerdos para todos los amigos y todas las amigas de Lima, Perú. Sabor, un grande suceso de Top Hits from Mighty 89. Chica Uma, danzando lambada. Don Omar de Puerto Rico, el grande Don Omar Tabú. Monche y My Sweet Baby, baby, no embalo. Uma versão roqueira dele. Naquela mesa está faltando ele, Nelson Gonçalves, dançando lambada, sabor de... Legal, my brother, do Oiapoque ao show, enjoy the hot beat in town. Don Omar de Puerto Rico, um recuerdo de mis amigos de Lima, Peru, e minha amorzito Betty Mir Reivic, fui!

saudade. Fui arrepiante, hein? Demais. Again, Ruasca, como brother Rafael Morobisato. Demais. Chega de saudade. Sigue. Ritmo de verão.

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1: Där capoeira e nada de mestre Pastinha. Messi Bimba e eles, my brother Tafari Roots, faca de ponta, olha a capoeira.

De Brasil com faca de ponta, é a capoeira de Joca Neto e também no embalo Scuba.

0: em Brasil. I love to be love Costa. Agora Turning On, Shake It Out. E Ritmos de Verão com a capoeira irada de Joca Neto. E Made in Brasil. Fala, capoeira.
1: Faca de ponta, eu ferro de matar.
0: Eu fui, mas voltei, porque sem muito lero-lero, sem muito getty-getty, sem muito blá-blá-blá, only, only, only, somente, 29 years and R, Joca Neto, proud of being up right now, porque aqui os seus sonhos não envelhecem, Touch Your Heart, tocando o seu coração, Smashing, um grande sucesso da Legião Urbana com Paulo Ricardo, tempo perdido, fui, 3 minutinhos, pra daqui a pouco. Nice, arrepiante demais, hein?

Brasil tá ficando russo e russo demais. Acorda, Brasil crioulo. Vamos pra Bogotá, mas brother, eu irei pra Bogotá. E você, eu nem falo anteriormente, Karnak.

to Seek and Spend Me Baby. You join our Super Crazy Friday Music Block Party Weekend, baby. E Joca Neto, proud to bring up right now on this lovely, hot, beautiful Viernes Fredog, sexta-feira, sextou, afternoon, Patrícia Amaral, com participação de Rogério Delaio, my brother, de Sérgio Sampaio. Vou botar meu bloco na rua e você, dig, fui. Eu fui, mas voltei. Um é pouco, dois é bom, três é ótimo e quatro é demais. Marina Lima, Ana Frango Elétrico, Orquestra Imperial, Selma Carvalho e ela, Patrícia Amaral, my brother, minha amiga, com ele, participação especial de Roger Delion, de Sérgio Sampaio. Eu vou botar meu bloco na rua e those are the hot lovely swing summer lovely beautiful girls. Brasil, as meras entrasferas da MPB, o baile perfumado dela, Patrícia Amaral, de Sérgio Sampaio, meu bloco na rua, demais, saudades, um beijo no coração, dig, smashing, nice, ritmo de verão.

diante. Mon chéri, my sweet baby, baby. Desculpe pelo tilt, porque Joca Neto, with made in Brasil, o culto sonoro de suas jovens e calientes. Werner Fredox, essa sextou. Afternoon is alive and kicking. Diretamente pelo meu amor, com ela, Cecília Barreto e Rita Efigênia. O primeiro dia do resto de nossas vidas. Eu lembrava anteriormente a Orquestra Imperial, Coqueiro Verde, também Marina Lima, Fugaz, Dozard, Hotel Love.

0: Turn You On e Joca Neto, Proud to Be Zap Right Now, os clássicos da MPB, my brother, com a antologia e saudosa dos
1: não
0: clássicos.
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0: Do Somebody Love,
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0: do Iapoca Oshui, do melhor da música popular, para desfrutar, popular, para curtir, para desfrutar, brasileira. É o Somebody Love, diretamente de From the Love Birds, como City, na sexta, sextou para São não Sebastião do Rio de Janeiro. Digue, ele, The Great, o grande, não Paulinho da Viola. Quem me navega é o mar, e você, baby?

que eu vou chamar pra cantar aqui comigo agora. Sujeito esperto, Tim Maia. Estocolmo, se sou o balsa. Minha mãe é o

0: especial com você, viu?
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0: E tô aí. 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

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Sebastião do Rio de Janeiro, eles gravado ao vivo, Lorraine com o síndico Tim Maia e Jorge Benjor live, recording 981, gravado ao vivo no Canecão no ano de 1981, e no embalo ele, my brother, que saudade de Belo Namor, um dos hinos da nossa bela e unforgivable, o inesquecível juventude. Sim, Paulinho Pedra Azul, Jardim da Fantasia, Bem TV e First of All, ele, The Great, o timoneiro, Paulinho da Viola, my brother, Be Cool, Be Nice and Be Rappy, cause I'm gonna turn on, you enjoy our lovely, beautiful classics made in Brasil, porque aqui com o Jocamento seus sonhos não envelhecem. E vivendo a doce vida na vida louca, cos I gonna turn you on, dig it. E Joca Neto, proud of being up right now, Trina Road, Tom Nascimento, Zé Carlos II e ele, Ale Ferreira, Ale, my brother, o ID Afro, Brazuca, Quilombo, Favela Chique Groove, Top Bonites, made in Brasil, é Afro Brasilidade de Ale, do inesquecível Zequete. Opinião, Arcela Vista, segura essa, Black Power, fui, digue.

0: Piante, baby, perigosofia, baby, perigosofia, perigosofia, baby, perigosofia. Piroto, stop, top of my hits. Made in Brasil, diretamente virou meu amor. De contagem com ele, my brother, the great Tom Nascimento, Xabu e Dr. Do funk, baby. Funky, funky, funk, funky, funky, funky e rock, se puder. Dig mais. Um grande abraço, meu brother, Tom Nascimento. No embalo de Copenhague para o Vidigal, Zé Carlos II, baile do Mau Mau. Ali, que você que está no Rio de Janeiro, ali no Vidigal, na Siqueira Campos, no antigo Lebatô do Grilo, my brother, Ray Dose, Warder, Afro, Brazuca, Quilombo Groove, Made in Brazil, e Proud Brings Up Right Now, onde is lovely, hot, sexta, sextou, e good time, hit it, baby, touch your heart, tocando o seu coração, Canumbró, Puzocrão, P.O. Box, eu tô querendo, I love to love you, baby, e você, you can make my day, you can light my fire, you can ring my bell, dig it, yes baby, the old boxing, good time hit, dig it, eu tô entendendo, yes my brother, a sonoridade caliente e frenética de suas jovens de caliente tarde de viernes, Fredo Friday, sexta-feira, sextou, Canumbró, my brother, Canumbró, the mixer gole, bro, music, Puzocram, P.O. Box, in good time, hit it, baby. Eu tô entendendo. E você, brother, dig. Um beijo no coração. 3, 4, 5 minutinhos pra daqui a pouco. Tô entendendo, dig, yes. Liberdade, saúde, preconceito e discriminação, never, jamais. 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
1: mas a gente não desiste,
0: e a nossa biodiversidade, segurança, saúde, cultura e educação. Estamos ligados com o Acorda Brasil, P.O. Box. Eu tô entendendo, e você, diga mais. Se arrepiante, fui.

Brasil, good time, Rita Baby, Dutch Horde tocando o seu coração com grande sucesso dos anos 90. Los Hermanos, onde está Michelita? Los Hermanos, Ana Júlia e Juliana, Ana Júlia e Juliana, e também ele diretamente São Sebastião do Rio de Janeiro. Olha só como seria Lulu Santos, adivinha o que?